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Olhar de nós criança, da torna brilhar de inocência, e na mente esbitalhada, temporal talvez também não.